0: Ricky. E se só causando, né? E for, você passa fogo e for, e a pediu é que tu ouse, que bem. All the best, Ricky.
1: Yeah, merci.

0: Eu que lá tá bem.
1: E eu que perdi, que perdi.
0: É que dirá de calcanismo, é que dirá de lutoso. É que passar, você foca aí, vó.
1: Era o peso, eu?